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1: 今年は日本とイタリアの外交関係樹立160周年という、この記念すべき年に1月にジョルジャが日本に来てくれて、そして6月に私がここにいるということで、首脳の総合往来を実現できたということもとても嬉しく思っております。
2: ボンジョーノ、
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4: Uma grande exibição, um empate à frente à Espanha e com Vasinha aos 40 anos a ser o melhor em campo.
5: Sim, uma grande exibição de toda a equipa. Trabalhamos muito para esse momento, nós realizamos esse sonho. O esforço é todos os jogadores, estamos muito felizes.
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7: Muito